Ora então, muito boa tarde, amigos ouvintes, aqui no vosso Café com Leite e Pimenta, com boa música e boa disposição. Todos os sábados estamos aqui para vos apresentar um programa variado de música e algumas novidades. Desde já queria vos dizer que os dias cada vez se tornam mais cinzentos, seja ele por falta de recursos, seja ele por motivos de guerra, seja ele por motivos de conflitos, seja ele por motivos ambientais, seja ele por motivos for, o certo é que hoje em dia tanto os programas de rádio como televisivos transmitem apenas circuitos comerciais que nos fazem, por assim dizer, gastar com alguma publicidade aquele dinheiro que não temos para aquilo que não precisamos. Mas, de facto, o importante no meio disto tudo é perceber que as coisas mudam, vão mudando e também deviam mudar as vontades. Como costumavam-se dizer, mudam-se os tempos, mudam-se as vontades. E todos os anos vão-se mudando os anos, ano novo, vida nova, isto e aquilo, mas o certo é que os dias cada vez estão mais cinzentos, apesar de brilhar o sol, apesar de tudo aquilo que nos rodeia e nos envolve, muitas vezes ser cada vez mais cinzento. E isto porquê? Porque nem as rádios, nem as televisões, nem os mídias, por assim dizer, no que diz respeito a todos os conteúdos, sejam eles de Instagram, YouTube, Facebook e coisas do género, cada vez temos menos valores transmitidos às pessoas e cada vez temos menos seriedade em tudo aquilo que é apresentado a todos aqueles que nos ouvem e que depositam a sua confiança em nós, sim, até porque as notícias que damos ou são verdadeiras ou são, como se costuma dizer em inglês, fake news, notícias falsas, mas o importante no meio disto tudo é que as pessoas devem, por assim dizer, dar valor àqueles que ainda transmitem alguma coisa que, de facto, vale a pena, quer ouvir, quer também conservar e até, por assim dizer, respeitar e acreditar. Porque a maior parte das notícias que andam por aí são para indrominar as pessoas, para as enganar, bem como os telefonemas que se recebem, bem como tantas outras coisas que vão acontecendo ao longo da nossa vida e em redor do nosso dia-a-dia. Por isso mesmo, o Café com Leite e Pimenta é um programa que, há alguns anos esta parte, sensivelmente 28, que já não é nada mau nem nada bom, mas é aquilo que é, vale o que vale. O certo é que este programa preza por ter sempre boa música, boa disposição, boas novidades verdadeiras, e quando alguma coisa não for o mais verdadeiro ou o mais correto, eu aqui estarei para vos pedir desculpa e para assumir a responsabilidade daquilo que, de facto, é o programa que, de algum tempo a esta parte, continua aqui de pé, graças à minha pessoa e a todos aqueles que aqui passaram, que eu não posso esquecer, todos aqueles que me ajudaram e ainda hoje me ajudam, pelo menos os ouvintes que estão do outro lado e que fazem a companhia deste Café com Leite e Pimenta. O meu nome é Jerónimo Barrinho, fique connosco e vamos à música. E eu não sei quem te perdeu.

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Pois bem, amigos ouvintes, e como prometido é devido, uma novidadezinha que nos foi cedida aqui pelo nosso Consulado-Geral de Portugal em Hamburgo, que diz o seguinte: Dia de Portugal, de Camões e das comunidades portuguesas, que se avizinha já no próximo dia 10 de junho e que vai levar a efeito o Dia de Portugal, de Camões e das comunidades portuguesas. Por ocasião do Dia de Portugal e de Camões e das Comunidades Portuguesas, o Consulado-Geral de Portugal em Hamburgo convida para o recital de canto e piano a poesia de Camões da música dos grandes compositores portugueses, com Carla Caramujo em soprano e Bernardo Marques ao piano. Na quinta-feira, dia 10 de junho de 2026, pelas 20 horas, na Catedral Santa Maria Dom, em Maria Dom 2099, Hamburgo. Portanto, a entrada é livre e quem quiser pode aparecer e deve aparecer para, de facto, poder comemorar assim o Dia de Camões de Portugal e das comunidades portuguesas, e todos aqueles que pertencem à comunidade brasileira, luso-brasileira, luso-descendente, ou seja, Cabo Verde, Guiné, Bissau, Moçambique, Angola, Timor, Goa, Damão, Idio e todas essas colónias que já foram nossas, desse Portugal imenso, Portugal continental e insular, que por esse mundo fora pertenceu em parte a Portugal, ao qual já foi dada a independência. Toda essa comunidade luso-descendente poderá participar e comparecer para assistir a este, portanto, portanto, é este concerto de piano com uma soprano, Carla Caramujo, e Bernardo Marques ao piano, para fazer este concerto de Dia de Portugal, de Camões e das comunidades portuguesas. Portanto, já sabe, venha, traga um amigo, compareça e participe. E desta vez vamos ficar com Roberta Miranda, São Tantas Coisas. Vamos à música.

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A sorte de uns, mas o azar de outros.

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0: E assim estamos a chegar ao final do nosso Café com Leite e Pimenta. Espero que tenham gostado da seleção musical. E até para a semana, amigos ouvintes. Ainda vos vou deixar com os vizinhos e o pôr do sol. E acabar com esta moça esquiva.
1: Ai, moça esquiva!
0: Ai, moça! Pois bem, amigos ouvintes, então até para a semana e já sabe, fique connosco. Vizinhos.